para que sejamos adoradores. Bom é estarmos a todo momento recebendo de Ti. Bom é Te louvar. A única palavra, Senhor, os nossos lábios conseguem expressar o que sentimos é que Tu és maravilhoso, ó Rei.

nossas vidas é te adorar. Teu reino, teu governo e teu propósito para nós. Maravilhoso és, ó Rei do Universo.

0: sua vida seja um eterno louvor ao nosso Deus. Aonde você estiver, seja um adorador verdadeiro. Vamos cantar?
1: Ó Deus, tu és o meu Deus forte.
0: Eu te busco ansiosamente.

Senhor, Deus meu, em Ti me refugio. Salva-me de todos os que me perseguem e livra-me, para que ninguém, como leão, me arrebate, despedaçando-me, não havendo quem me livre. Senhor, meu Deus, se eu fiz o de que me culpam, se nas minhas mãos há iniquidade, se paguei com mal a quem estava em paz comigo, eu que poupei o que sem razão me oprimia, persiga o inimigo a minha alma e alcance-a, espezinhe no chão a minha vida e arraste no pó a minha glória. Levanta-te, Senhor, na tua indignação, mostra a tua grandeza contra a fúria dos meus adversários. Salmo 7, de 1 a 5.

Aquele que habita no esconderijo do Altíssimo, à sombra do Onipotente descansará. Direi do Senhor: Ele é o meu Deus, o meu refúgio, a minha fortaleza, e nele confiarei. Porque ele te livrará do laço do passarinheiro e da peste perniciosa. Ele te cobrirá com as suas penas, e debaixo das suas asas estarás seguro. A sua verdade é escudo e broquel. Não temerás espanto noturno, nem seta que voe de dia, nem peste que ande na escuridão, nem mortandade que assole ao meio-dia. 1.000 cairão ao teu lado e 10.000 à tua direita, mas tu não serás atingido. Somente com os teus olhos olharás e verás a recompensa dos ímpios. Porque tu, ó Senhor, és o meu refúgio, o Altíssimo é a tua habitação. Nenhum mal te sucederá, nem praga alguma chegará à tua tenda, porque aos seus anjos dará ordens a teu respeito, para te guardarem em todos os teus caminhos. Eles te sustentarão nas suas mãos, para que não tropeces com teu pé em pedra. Pisarás o leão e o áspide, calcarás aos pés o filho do leão e a serpente. Porque tão encarecidamente me amou, também eu o livrarei. Pô-lo-ei em um alto retiro, porque conheceu o meu nome. Ele me invocará e eu lhe responderei. Estarei com ele na angústia, livrá-lo-ei e o glorificarei. Dar-lhe-ei abundância de dias e lhe mostrarei a minha salvação. Salmo 91.

Atrai a presença dele agora. Atrai a atmosfera dos céus para a terra. É o poder da presença, a manifestação da glória. Oh Deus, vem nos visitar. Vem neste lugar. Nos cobre, Pai, com a tua presença. Faça descer sobre nós o teu santo.

Aquele que habita no esconderijo do Altíssimo, à sombra do Onipotente descansará. Direi do Senhor: Ele é o meu Deus, o meu refúgio, a minha fortaleza, e nele confiarei. Porque ele te livrará do laço do passarinheiro e da peste perniciosa. Ele te cobrirá com as suas penas, e debaixo das suas asas seguro estarás. A sua verdade é escudo e broquel. Não temerás espanto noturno, nem seta que voe de dia, nem peste que ande na escuridão, nem mortandade que assole ao meio-dia. 1.000 cairão ao teu lado e 10.000 à tua direita, mas tu não serás atingido. Somente com os teus olhos olharás e verás a recompensa dos ímpios. Porque tu, ó Senhor, és o meu refúgio. O Altíssimo é a tua habitação. Nenhum mal te sucederá, nem praga alguma chegará à tua tenda. Porque os seus anjos dará ordem a teu respeito para te guardarem em todos os teus caminhos. Eles te sustentarão nas suas mãos, para que não tropeces com o teu pé em pedra. Pisarás o leão e o áspide, calcarás aos pés o filho do leão e a serpente. Pois que tão encarecidamente me amou, também eu o livrarei. Pô-lo-ei num alto retiro, porque conheceu o meu nome. Ele me invocará e eu lhe responderei. Estarei com ele na angústia, livrá-lo-ei e o glorificarei. Dar-lhe-ei abundância de dias e lhe mostrarei a minha salvação.

lei do Senhor é perfeita e restaura a alma. O testemunho do Senhor é fiel e dá sabedoria aos simples. Os preceitos do Senhor são retos e alegram o coração. O mandamento do Senhor é puro e ilumina os olhos. O temor do Senhor é límpido e permanece para sempre. Os juízos do Senhor são verdadeiros e todos igualmente justos. São mais desejáveis do que ouro, mais do que muito ouro depurado, e são mais doces do que o mel e o destilar dos favos. As palavras dos meus lábios e o meditar do meu coração sejam agradáveis na tua presença, Senhor, rocha minha e redentor meu. Salmo 19, de 7 a 10 e 14.

Certamente suave é a luz e agradável é aos olhos ver o sol. Porém, se o homem viver muitos anos e em todos eles se alegrar, também se deve lembrar dos dias das trevas, porque hão de ser muitos. Tudo quando sucede é vaidade. Alegra-te, jovem, na tua mocidade, e recreie-se o teu coração nos dias da tua mocidade, e anda pelos caminhos do teu coração e pela vista dos teus olhos. Sabe, porém, que por todas estas coisas se trará Deus a juízo. Afasta, pois, a ira do teu coração e remove da tua carne o mal, porque a adolescência e a juventude são vaidade. Eclesiastes 11, versículos 7 a 10.

Oh, glória a Deus, glória a Deus. Ele é o nosso refúgio. Aleluia.

Tem alguém tocando a campainha. Quem será? Ei, eu acho que é Jesus. Ah, é sim! Pode entrar!

Então respondeu Jó ao Senhor e disse: Bem sei eu que tudo podes, e nenhum dos teus pensamentos pode ser impedido. Quem é aquele, dize tu, que sem conhecimento encobre o conselho? Por isso falei do que não entendia, coisas que para mim eram maravilhosíssimas e que não compreendia. Escuta-me, pois, e eu falarei. Eu te perguntarei e tu ensina-me. Com o ouvir dos meus ouvidos, ouvi, mas agora te veem os meus olhos. Por isso, me abomino, me arrependo no pó e na cinza. Jó 42, de 1 a 6.

Jerusalém, lugar de beleza e esplendor, onde sua alegria, filho, nunca terá fim. Viveremos eternamente juntos. Por isso, sê forte e corajoso, porque eu, o Senhor teu Deus, sou contigo.

Deus é o nosso refúgio e fortaleza, socorro bem presente na angústia. Portanto, não temeremos, ainda que a terra muda e ainda que os montes se transportem para o meio dos mares, ainda que as águas rujam e se perturbem, ainda que os montes se abalem pela sua braveza. O Senhor dos Exércitos está conosco. O Deus de Jacó é o nosso refúgio.

Não vos prendais a um jugo desigual com os infiéis. Porque a sociedade tem justiça com a injustiça? E que comunhão tem a luz com as trevas? E que concórdia há entre Cristo e Belial? Ou que parte tem o fiel com o infiel? E que consenso tem o templo de Deus com os ídolos? Porque vós sois o templo de Deus vivente, como Deus disse: nele habitarei e entre eles andarei, e eu serei o seu Deus e eles serão o meu povo. Por isso, sai do meio deles e apartai-vos, diz o Senhor, e não toqueis nada imundo, e eu vos receberei, e eu serei para vós pai, e vós sereis para mim filhos e filhas, diz o Senhor Todo-Poderoso. 2 Coríntios 6, versículo 14 a 18. Não queremos, porém, irmãos, que sejais ignorantes com respeito aos que dormem, para não vos entristecerdes como os demais, que não têm esperança. Pois se crermos que Jesus morreu e ressuscitou, assim também Deus, mediante Jesus, trará em sua companhia os que dormem. Ora, ainda vos declaramos por palavra do Senhor, isto nós, os vivos, os que ficamos até a vinda do Senhor, de modo algum precederemos os que dormem. Porquanto o Senhor, mesmo dada a sua palavra de ordem, ouvida a voz do arcanjo e ressoada a trombeta de Deus, descerá dos céus, e os mortos em Cristo ressuscitarão primeiro. Depois nós, os vivos, os que ficarmos, seremos arrebatados juntamente com eles, entre nuvens, para o encontro do Senhor nos ares, e assim estaremos para sempre com o Senhor. Consolai-vos, pois, uns aos outros com estas palavras. 1 Tessalonicenses 4, 13 a 18.

louvar, Senhor, por toda a manifestação da Tua glória em nossas vidas. Obrigada, meu Deus, por todas as vezes que quando estávamos no fundo do poço, nos sentindo abandonados, angustiados, o Senhor veio em nosso socorro. Eu sou um milagre, Senhor. A minha vida é um dom. Eu sou abençoado. Eu sou abençoada. Abençoada por Ti. Por tudo, tudo que me favorece e vem da Tua parte. Todo bem que vem da Tua parte e me favorece, Senhor. Muito obrigada, meu Deus. Mas é certo que muitos e muitas vivem situações difíceis, impossíveis, na sua vida financeira, na sua saúde, trazendo no corpo, no físico, no emocional, uma enfermidade. É certo, Senhor, que muitas pessoas hoje estão padecendo, Senhor. Padecendo nessa vida, no vale de lágrimas, no vale da morte. Sim, pessoas que já foram e receberam um decreto de morte, um tempo de vida, como aquelas pessoas que vão até um consultório médico e o médico, infelizmente, precisa dizer à pessoa que ela tem tantos meses de vida. Pessoas que já têm o decreto, já têm um papel, uma condenação à morte. Senhor, nós acreditamos em Ti e nem a morte é capaz de vencer-te. Vencer o amor que o Senhor tem por nós, que é capaz de curar, de libertar, de nos tirar do fundo do poço, dos vícios, do pecado. Senhor, nós confiamos em Ti, porque nunca haverá noite, problema, tragédia, perda, enfermidade que possa impedir a esperança. A esperança que agora nós pedimos que o Senhor alimente em nós, fortifique em nós. Dá-nos a graça, Senhor, de acreditar que a cada dia espera por nós um milagre. Dá-nos a graça de acreditar, Senhor, aumentar a nossa fé, especialmente dos corações que estão vivendo crises de fé, conflitos de fé. Dá-nos a graça de acreditarmos, Senhor, que tudo é possível para Ti. E após recebermos todas essas graças, todos os benefícios que vêm da Tua parte, nós pedimos, usa-nos, unge-nos. Capacita-nos, Senhor, para Te servir e testemunhar o quanto o Senhor é poderoso, é maravilhoso.

Louvado seja esse Deus, porque Ele desceu até essa terra, sujou seus pés na areia desse mundo e veio aqui para nos salvar, ser o nosso Redentor. Vamos louvar o Seu nome mais uma vez.

porque em esperança somos salvos. Ora, a esperança que se vê não é esperança, porque o que alguém vê, como esperará? Mas se esperamos o que não vemos, com paciência esperamos. E da maneira também, o Espírito ajuda nossas fraquezas, porque não sabemos o que havemos de pedir como convém. Mas o mesmo Espírito intercede por nós com gemidos inexprimíveis. E aquele que examina os corações sabe qual é a intenção do Espírito, e é ele que, segundo Deus, intercede pelos santos. E sabemos que todas as coisas contribuem juntamente para o bem daqueles que amam a Deus, daqueles que são chamados por seu decreto. Romanos, capítulo 8, 24 a 28.

Glória a Deus. Glória a Deus. Glória a Deus. Põe sua mão assim mais uma vez comigo. Põe sua mão assim. As duas.

0: Aleluia! Glória a Deus! Glória a Deus! Aleluia!
1: Deixando, pois, toda malícia, todo engano e fingimento, invejas e toda maledicência, desejai como meninos recém-nascidos o puro leite espiritual, a fim de por ele crescerdes para a salvação, se é que já provaste que o Senhor é bom. E chegando-vos para ele, pedra viva, rejeitada, na verdade pelos homens, mas para com Deus, eleita e preciosa. Vós também, com as pedras vivas, sois edificados como casa espiritual, para ser de sacerdócio santo, a fim de oferecer de sacrifícios espirituais aceitáveis a Deus por Jesus Cristo. Por isso, na Escritura se diz: eis que ponho em Sião uma principal pedra angular, eleita e preciosa, e quem nela crer não será confundido. E assim para vós, os que credes, é a preciosidade, mas para os descrentes, a pedra que os edificadores rejeitaram, esta foi posta como a principal da esquina, e como uma pedra de tropeço e rocha de escândalo, porque tropeçam na palavra, sendo desobedientes para os que também foram destinados. Mas vós sois a geração eleita, o sacerdócio real, a nação santa, o povo adquirido para que anuncieis as grandezas daquele que vos chamou das trevas para a sua maravilhosa luz. Vós que outrora nem eres povo e agora sois de Deus, vós que não tinhas alcançado misericórdia e agora a tendes alcançado. 1 Pedro 2, 1 a 10.

sabedoria clama lá fora, pelas ruas levanta sua voz. Nas esquinas movimentadas ela brada, nas entradas das portas e nas cidades profere as suas palavras. Até quando, ó simples, amareis a simplicidade? E vós, escarnecedores, desejareis o escárnio? E vós, insensatos, odiareis o conhecimento? Atentai para minha repreensão, pois eis que vos derramarei abundantemente do meu espírito e vos farei saber das minhas palavras. Entretanto, porque eu clamei e recusastes, e estendi a minha mão e não houve quem desse atenção, antes rejeitastes todo o meu conselho e não quisestes a minha repreensão. Também de minha parte eu me rirei na vossa petição e zombarei em vindo o vosso temor. Vindo vosso temor como assolação e vindo vossa perdição como uma tormenta, sobrevirá a vós aperto e angústia. Então clamarão a mim, mas eu não responderei. De madrugada me buscarão, porém não me acharão, porquanto odiaram o conhecimento e não preferiram o temor do Senhor. Não aceitaram o meu conselho e desprezaram toda a minha repreensão. Portanto, comerão do fruto do seu caminho e fartar-se-ão dos seus próprios conselhos, porque o erro dos simples os matará e o desvario dos insensatos os destruirá. Mas o que me der ouvidos habitará em segurança e estará livre do temor do mal. Provérbios 1, 20 a 33.

A luz dos justos brilha intensamente, mas a lâmpada dos perversos se apagará. Da soberba só resulta a contenda, mas com os que se aconselham se acha a sabedoria. Os bens que facilmente se ganham, esses diminuem, mas o que ajunta à força do trabalho terá aumento. A esperança que se adia faz adoecer o coração, mas o desejo cumprido é árvore de vida. O que despreza a palavra, a ela se apenhora, mas o que teme o mandamento será galardoado. O ensino do sábio é fonte de vida, para que se evitem os laços da morte. A boa inteligência consegue favor, mas o caminho dos perfídios é intransitável. Provérbios 13, de 9 a 15.

Olá, graça e paz. Hoje eu estou passando por aqui para pensar sobre algo muito forte que nos paralisa, que nos deixa muitas vezes estagnados e alguns até presos. Medo. Essa palavra de quatro letras tão pequena, mas a ação dele tão poderosa muitas vezes sobre a nossa vida. E o tema é Vença o Medo. E você pode vencer o medo. Tem um texto bíblico de Marcos, capítulo 5, verso 36, que eu gosto demais. Quando Jesus fala para Jairo, um líder religioso da sinagoga da época, quando a filha dele estava morrendo, Jairo vem pedir o socorro de Jesus. Jesus vai andando com Jairo em direção à casa dele, mas antes de chegar na casa, os empregados de Jairo gritam para Jairo dizendo: Jairo, não incomodes mais Jesus, porque tua filha já morreu. Eu penso comigo que naquela hora o medo maior ainda do que Jairo já tinha tomou conta de todo o ser dele. Mas Jesus deu uma resposta extraordinária às vozes de fora, introduzindo a voz da fé, que vence o medo dentro do coração de Jairo, dizendo: Jairo, não tenha medo, apenas creia. Marcos 5:36. Sabe, eu não sei se você já teve experiências de medo, mas eu passei por uma época em que um sentimento de medo criou dentro de mim um espírito depressivo. Eu estava passando um momento desse terrível na vida, você já passou por isso? Depressivo, depressão, quase com síndrome do pânico, porque o medo é um abismo que chama outro, a Bíblia diz isso, um abismo chama outro abismo. Então por isso devemos criar uma ponte, a ponte da fé. Jesus disse para Jairo: creia. O crer é criar a ponte entre o abismo. Então pense nisso comigo. Jesus dá a palavra a Jairo e Jairo cria uma ponte para chegar do outro lado. Foi um momento difícil da minha vida, quando eu tive um sentimento de perda. Numa madrugada eu tive uma experiência na Marginal Tietê. Era depois da meia-noite, a Marginal Tietê estava sendo reformada, os tratores, os carros, os caminhões parados, e eu parei entre meia-noite e meia e uma hora da manhã, e aí eu me deu um pânico de medo horrível, e aí eu no meu coração veio: põe um CD para você ouvir uma música. E aí eu abri o porta-luva do carro, não tinha CD nenhum, e aí eu liguei o rádio e ouvi um cantor cantando a letra de uma música dizendo: ei medo, eu não te escuto mais, pois você não me leva a nada. Quando eu ouvi a voz daquele cantor, aquilo tomou conta do meu coração, e aí Deus falou comigo de uma maneira muito forte, porque o medo é algo que te aprisiona, mas a fé e o crer é algo que te liberta e te deixa livre. Na vida, nós perdemos mais por medo do que por tentativas. Eu vou dizer isso de novo. Na vida, nós perdemos mais por medo do que por tentativas. Olha essa frase besta que veio no meu coração. Vai, e se der medo, vai com medo mesmo. Jairo continuou andando com Jesus mesmo tendo medo. Ele continuou, ele não ficou perguntando se a menina estava morta, mas ele continuou a caminhada. Continue a caminhada. Vá em frente, siga. Faça teu medo ter medo de você. Uou! Porque quando você vai de encontro àquele problema que te causa o medo vai ter medo de você. É forte isso, né? Eu quero pensar com você em três ou quatro coisas aqui para vencer o medo. Vença o medo. E uma das coisas que nós precisamos para vencer o medo é confiança. Confiar em nós e confiar em Jesus. Jesus estava com Jairo. Jesus fala com Jairo. Jairo se levanta e continua a caminhada, porque ele confiou em si e ele confiou na palavra que saiu da boca de Jesus. Vamos continuar, Jairo. Confie. Confiar é ter certeza. Confiar é se consolidar. Confiar é sentir segurança naquilo em que você crê. Sinta segurança na palavra que Jesus tem para você. Esse medo não é maior, essa depressão não é maior, essa angústia não é maior, esse síndrome do pânico não é maior, maior é a fé que está dentro de você. Uma segunda coisa que vem no meu coração, e que isso é muito forte, um posicionamento. Primeiro é confiar, o segundo é se posicionar. Como é que eu devo me posicionar? Quando nós nos entregamos, ou quando nós nos prostramos, ou quando o medo toma conta da nossa vida, parece que isso vai deixando a gente prostrado cada dia mais. Eu fico pensando em Jairo. Jairo vem, se prostra, ele pede para Jesus, mas depois ele se levanta, ele se coloca numa posição. Ei, se coloca numa posição de andar em direção àquilo que te causa o medo. Tem tantos outras histórias bíblicas em que Deus dá ordem para que se levantem e caminhem e avancem. O rei Josafá é um desses.
três povos vêm contra eles para lutar, para vencê-los na batalha, para derrotá-los. E o texto diz que eles teve medo, segundo Reis capítulo 20, verso 3. Josafá teve medo ouvindo aquela voz, mas aí ele se levantou, se posicionou, se colocou numa posição contra o medo. Ei, o medo não é mais forte que você, o medo não é maior do que você, o medo não tem autoridade sobre você, porque o que você tem dentro de você é maior, tem mais força e mais autoridade que a vida de Deus dentro da sua vida. E uma terceira e última coisa: se a primeira é confiar, se a segunda é se posicionar, a terceira e última é ter fé. Ter fé. Jairo, ele já tinha ido com a palavra de que a filha estava praticamente morta. Eu vou dizer isso de novo. Jairo foi até Jesus já com a palavra de que a filha estava morta. Então o medo já não estava mais só dentro, mas estava fora. Estava por todos os lados. Mas ele caminha pela fé da mesma maneira. Ele chega até Jesus da mesma maneira. Ele volta com Jesus até a casa onde a menina está morta agora. E é interessante que a fé é algo tão forte para vencer o medo que quando Jesus entra na casa e a menina está morta, Jesus pega Pedro, Tiago e João, mais o pai e a mãe da menina, e entra na casa e mais ninguém. Porque a fé vence o medo. E o medo só é vencido por quem tem fé. Jesus poderia ter deixado todo mundo entrar para que todos pudessem ver um milagre da ressurreição da menina. Mas ele só deixou Pedro, Tiago e João, o pai e a mãe, porque esses tinham fé. A fé vence o medo. A fé que está dentro de você vence o medo. A fé que está dentro de você é maior. É maior para ver a vitória. É maior para isso desaparecer. É interessante que Jesus chega e fala àquela menina, levanta-te. E aquela menina se levanta na mesma hora. O medo desaparece. As incertezas vão embora. E a segurança chega. Hoje é o dia de você vencer o medo. Hoje é dia de você encarar o medo. Hoje é dia de você dizer para esse medo e para essa incerteza, para esse pânico, para essa depressão: eu não vou parar por medo, eu vou tentar de novo, eu vou chegar lá. Se eu tenho medo, eu vou com medo e tudo, eu vou para cima, porque Jesus está comigo. E eu vou porque eu não vou ter medo do medo. O medo vai ter medo de mim. Uau! E o medo não vai ter medo de você por causa de você. O medo vai ter medo de você por causa de quem está acompanhando você, que é Jesus. Ele está do teu lado porque ele disse: estarei com você todos os dias até a consumação do século. Posso declarar essa palavra? Se posicione com essas três palavras simples e curtas e você vai ver isso desaparecendo, trazendo uma segurança e uma vida plena sobre você. Que Deus abençoe o teu coração, que Deus te guie, que você confie nele, que você se posicione, que você tenha fé. E que todos os seus medos desapareçam em o nome do Senhor Jesus. Até a próxima, se Deus quiser.

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Vendo Jesus as multidões, subiu ao monte, e como se assentasse, aproximaram-se os seus discípulos. E ele passou a ensiná-los, dizendo: Bem-aventurados humildes de espírito, porque deles é o reino dos céus. Bem-aventurados os que choram, porque serão consolados. Bem-aventurados os mansos, porque herdarão a terra. Bem-aventurados que têm fome e sede de justiça, porque serão fartos. Bem-aventurados os misericordiosos, porque alcançarão misericórdia. Bem-aventurados os limpos de coração, porque verão a Deus. Bem-aventurados os pacificadores, porque serão chamados filhos de Deus. Bem-aventurados os perseguidos por causa da justiça, porque deles é o reino dos céus. Bem-aventurados sois quando por minha causa vos injuriarem e vos perseguirem e mentindo disserem todo o mal contra vós. Alegrai-vos e exultai, porque é grande o vosso galardão nos céus, pois assim perseguiram os profetas que viveram antes de vós. Mateus 5, 1 a 12.

em verdade vos digo, o que não entra pela porta no aprisco das ovelhas, mas sobe por outra parte, esse é ladrão e salteador. Aquele, porém, que entra pela porta, esse é o pastor das ovelhas. Para este, o porteiro abre. As ovelhas ouvem a sua voz, ele chama pelo nome as suas próprias ovelhas e as conduz para fora. Depois de fazer sair todas as que lhe pertencem, vai adiante delas, e elas o seguem porque lhe reconhecem a voz. Mas de modo nenhum seguirão o estranho, antes fugirão dele, porque não conhecem a voz dos estranhos. Jesus lhe propôs esta parábola, mas eles não compreenderam o sentido daquilo que lhes falava. Jesus, pois, lhes afirmou de novo: em verdade vos digo, eu sou a porta das ovelhas. Todos quantos vierem antes de mim são ladrões e salteadores, mas as ovelhas não lhe darão ouvidos. Eu sou a porta. Se alguém entrar por mim, será salvo. Entrará e sairá, e achará pastagens. O ladrão vem somente para roubar, matar e destruir. Eu vim para que tenham vida e a tenham em abundância. Eu sou o bom pastor. O bom pastor dá a vida pelas ovelhas. João 10.

Então dirá o rei aos que estiverem à sua direita: Vinde, benditos de meu Pai, entrai na posse do reino que vos está preparado desde a fundação do mundo. Porque tive fome e me destes de comer, tive sede e me destes de beber, era forasteiro e me hospedastes, estava nu e me vestistes, enfermo e me visitastes, preso e foste ver-me. Então perguntaram o justo: Senhor, quando foi que te vimos com fome e te demos de comer, ou com sede e te demos de beber? E quando te vimos forasteiro e te hospedamos, ou nu e te vestimos? Quando te vimos enfermo ou preso e te fomos visitar? O rei respondendo lhes dirá: Em verdade vos afirmo que sempre que o fizestes a um destes meus pequeninos irmãos, a mim o fizestes. Então o rei dirá também aos que estiverem à sua esquerda: Apartai-vos de mim, malditos, para o fogo eterno, preparado para o diabo e seus anjos, porque tive fome e não me destes de comer, tive sede e não me destes de beber, sendo forasteiro, não me hospedastes, e estando nu, não me vestistes, achando-me enfermo e preso, não fostes ver-me. E eles lhe perguntarão: Senhor, quando foi que te vimos com fome, com sede, forasteiro, nu, enfermo ou preso, e não te assistimos? Então lhe responderá: Em verdade vos digo que sempre que o deixastes de fazer a um destes mais pequenos, a mim deixastes de fazer. Mateus 25, 34 a 45.

para que sejamos adoradores. Bom é estarmos a todo momento recebendo de Ti. Bom é Te louvar. A única palavra, Senhor, os nossos lábios conseguem expressar o que sentimos é que Tu és maravilhoso, ó Rei do Universo.

nossas vidas para te adorar. Teu reino, teu governo e teu propósito para nós. Maravilhoso és, ó Rei do Universo.

0: sua vida seja um eterno louvor ao nosso Deus. Aonde você estiver, seja um adorador verdadeiro. Vamos cantar?
1: Ó Deus, tu és o meu Deus forte.
0: Eu te busco ansiosamente.

Senhor Deus meu, em Ti me refugio. Salva-me de todos os que me perseguem e livra-me, para que ninguém, como leão, me arrebate, despedaçando-me, não havendo quem me livre. Senhor meu Deus, se eu fiz o de que me culpam, se nas minhas mãos há iniquidade, se paguei com mal a quem estava em paz comigo, eu que poupei o que sem razão me oprimia, persiga o inimigo a minha alma e alcance-a, espezinhe no chão a minha vida e arraste no pó a minha glória. Levanta-te, Senhor, na tua indignação, mostra a tua grandeza contra a fúria dos meus adversários. Salmo 7, de 1 a 6.

Bom dia, aqui Rádio, Rádio Paulista Online, 7 horas e 54 minutos. É uma alegria, é uma satisfação ter você aqui ouvindo este novo som. Hoje nós vamos ter a mensagem do pastor Ricardo Aracaki só num horário, viu? Só neste horário aqui, às 8 da manhã, tá? E amanhã normal, ok? Às 8 da manhã e também às 10 da manhã. Hoje ele vai ficar com o horário das 8 da manhã, ok? Levanta-te e come. 1 Reis, capítulo 19, versículo 5, nós encontramos a iniciativa contra a depressão. O anjo não deu a Elias uma visão, nem lhe explicou as escrituras, nem fez algo notável. Disse a Elias que fizesse a coisa mais simples do mundo, levantar-se e comer. Se nunca ficássemos deprimidos, não seríamos seres vivos. Vou repetir, se nunca ficássemos deprimidos, não seríamos seres vivos. Um cristal, por exemplo, nunca fica deprimido, não é mesmo? Um ser humano é sujeito à depressão. Do contrário, não poderia também receber a exaltação. Há coisas que são por natureza depressivas, coisas que se acham relacionadas com a morte. E quando você fizer uma avaliação de si mesmo, leve sempre em conta a possibilidade de cair em depressão. Quando o Espírito de Deus vem a nós, ele não nos dá visões. Ele emite ordens muito simples. A depressão tende a desviar-nos das coisas simples da criação de Deus, mas sempre que Deus vem a nós, inspira-nos a fazer as coisas mais simples e naturais, né? Coisas que nunca associaríamos a Deus. Mas quando as fazemos, descobrimos que Ele está nelas. É? A inspiração que nos vem dessa ação é uma iniciativa contra a depressão. Temos que fazer o que deve ser feito em seguida e fazê-lo sob a inspiração de Deus. Quando tentamos de alguma forma vencer a depressão, acabamos por intensificá-la. Mas quando o Espírito de Deus... O Espírito de Deus nos faz sentir intuitivamente o que devemos fazer e o fazemos. A depressão desaparece. Assim que nos levantamos e obedecemos, entramos num plano de vida mais elevado. Tá? É isso mesmo, a iniciativa contra a depressão. Levanta-te e come. Está lá em 1 Reis. No Antigo Testamento, na Bíblia, para quem não sabe, no capítulo 19, versículo 5. 1 Reis, capítulo 19, versículo 5, no Antigo Testamento. Tá bom? A rádio é paulista e a partir de agora, o pastor Ricardo Aracaki estará trazendo a sua mensagem aqui na Rádio Paulista. Com muito gosto, com muito prazer, né, pastor Ricardo Aracaki? Muito obrigado. Hoje uma edição, né? Ele vem só, hoje não vem às 10, né? O motivo de força maior, mas amanhã já estará aqui com certeza em duas edições, né? A primeira às 8 da manhã e às 10 da manhã também. É com muito gosto, é com muito prazer que a rádio é paulista. Bom dia, 7 horas e 58 minutos.

E agora convido você a abrir a sua Bíblia em Romanos, capítulo 8. Nós vamos ler os versos de número 28 e 29. Na verdade, a nossa reflexão estará baseada em outros textos também, mas começamos com estes dois versículos da carta do apóstolo Paulo. Paulo aos Romanos, capítulo 8, a partir do verso 28. Sabemos que Deus faz com que todas as coisas concorram para o bem daqueles que o amam, dos que são chamados segundo o seu propósito. Pois os que conheceu por antecipação, também os predestinou para serem conformes à imagem de seu Filho, a fim de que ele seja o primogênito entre muitos irmãos. Obrigado, Senhor, pela Tua palavra, obrigado pela Tua igreja, obrigado por esse culto, que em nome de Jesus e movidos pelo Espírito, prestamos ao Senhor nesta noite, sabendo que o próprio Senhor aqui se faz presente e nos abençoa, pedimos que nessa hora o Senhor também se digne de abençoar o Teu povo com a Tua palavra, para a Tua glória e para o nosso bem, em nome de Jesus. Amém. Deus atende orações, mas não todas. Esta foi a temática de domingo passado, no nosso culto vespertino. Nós estivemos refletindo sobre o fato de Deus atender muitas orações. Citamos não poucos exemplos bíblicos de pessoas que oraram, que o buscaram, que lhes apresentaram as suas petições e foram atendidas. Mas há casos também em que se faz a oração e esta oração não recebe a resposta esperada. E é claro que é necessário alguns esclarecimentos. Quando a gente diz que Deus é Deus que atende orações, mas não todas, nós não estamos dizendo que Deus não ouça todas as orações. É claro que Ele ouve, que Ele conhece, que Ele sabe, que Ele leva em conta, que Ele não desconsidera, que Ele não despreza nenhuma oração que suba a Ele. Até porque, irmãos, antes mesmo da oração ser feita, Ele já a conhece. O Salmo 133, verso 4, o salmista vai nos dizer, vai na verdade declarar como se fosse também uma oração ao Senhor, uma confissão, uma declaração de confiança na sua onisciência. Ele vai dizer assim: antes mesmo que a palavra me chegue à língua, Tu, Senhor, já a conheces toda. O Senhor já percebeu, o Senhor já decifrou, o Senhor já entendeu aquilo que eu gostaria de verbalizar, mas ainda não verbalizei, mas talvez nem precisaria, bastaria talvez um suspiro, bastaria talvez um pensamento e o Senhor já teria entendido tudo. Que confiança podemos ter em Deus então nas orações? Aquelas orações que você diz, ah, foi uma oração fraca. Ah, minha oração não chegou ao teto. Não existe oração que não passe ao teto, porque Deus conhece cada oração antes mesmo dela ser feita, dela ser estruturada. Por mecanismos dos nossos pensamentos, Deus ouve, na verdade, o nosso coração,
E Deus sabe a nossa intenção, mesmo quando não conseguimos falar nada. Tamanha é a dor. Não tem assuntos que a gente nem fala porque dói. Talvez tenha assuntos que você nem ore, porque dói, mas Deus está ouvindo também essa oração que você não faz. Quando a gente diz que Deus atende orações, mas nem todas, também não estamos dizendo que Deus não responda a todas as orações. Eu francamente, sinceramente creio, entendo que toda oração feita em nome de Jesus, ou seja, na pessoa de Jesus, no Espírito de Jesus, conforme Jesus, ou seja, a oração que Jesus faria, na verdade a oração que Jesus faz por meio de nós, por meio e através do seu Espírito, essa oração nunca ficará sem resposta, porque inclusive é promessa dele, e Deus não é homem para que minta, o Senhor Jesus nos encorajou a orar, a pedir em seu nome. João 16, 24, ele vai dizer, até agora, nada pediste em meu nome, pedi e recebereis, para que a vossa alegria seja plena, seja completa. Então, em nome de Jesus, peça em nome de Jesus, porque essa oração será respondida. É promessa do próprio Jesus, peça em meu nome, para que a vossa alegria não fique faltando, a vossa alegria seja plena, seja total, seja completa. Vamos orar, irmãos, em nome de Jesus. Então, quando dizemos, Deus ouve orações, Deus atende orações, mas nem todas, o que estamos dizendo é que Deus ouve todas as orações, Deus responde orações, mas nem sempre responde aquilo que esperávamos. Nem sempre responde aquilo que gostaríamos de ter como resposta. Mas Ele ouviu. Ele respondeu. Apenas que nem toda resposta será como queremos. E domingo nós vimos alguns motivos. Nem sempre nós sabemos o que estamos pedindo. Às vezes as nossas orações são de momento, são imaturas. Talvez na sua experiência de fé, na sua experiência cristã, você tenha amadurecido a tal ponto de hoje, nesse ponto que você está, olhar para trás e se lembrar de coisas que você, num passado, pediu a Deus, suplicou a Deus. E Deus não disse sim, mas hoje você olha e você agradece, porque você percebe que a resposta de Deus, na verdade, foi um livramento. Você não sabia o que você estava pedindo, que se Deus tivesse atendido, hoje você estaria bastante infeliz. Louvado seja o Senhor, que não quis fazer média com você, mas te amou, porque Ele não sabe apenas o seu hoje, Ele sabe o seu amanhã. Ele sabe aquilo que você acha que quer hoje, mas Ele sabe de fato que será melhor quando você estiver no dia que você chama amanhã. Deus sabe tudo. Deus não vê apenas o que está à frente, mas atrás, não apenas o que está de fora, mas dentro. Então, nem sempre temos essa consciência. Nós vimos também que Deus pode não responder favoravelmente uma oração, porque, irmãos, a gente não está sozinho no mundo. Quando Deus considera atender uma oração, Ele pensa na gente, mas não só. Aquilo que acontece na nossa vida afeta outros. E claro que Ele vai levar isso em consideração. Nós vimos também que
há orações que não são respondidas exatamente como pedimos, porque há dores que são necessárias, têm um propósito. O exemplo mais claro, o apóstolo Paulo, que orou, pediu, suplicou, para que lhe fosse removido um espinho na carne. Ele orou 3 vezes. E você lembra qual foi a resposta do Senhor? A minha graça te basta. Por quê? Pois o meu poder se aperfeiçoa na fraqueza. Esse espinho aí, Paulo, tem um propósito, é para você não inchar. Toda vez que a sua bola fica muito cheia, o espinho vai murchar ela. Toda vez que você começar a se achar muita coisa, o espinho... Puff, e aí você continua de joelho. E aí o meu poder continua sobre você. Para que eu te use. Para que você seja uma bênção para mais gente. Tinha um propósito aquele espinho. O Paulo mesmo reconhece. Foi por causa das coisas que me foram reveladas. É como eu disse num grupo sexta-feira, tem gente que vai lá para os Estados Unidos, volta já se achando alguma coisa. Imagina alguém que vai para o céu. Vai para o terceiro céu. Vê coisas ali inefáveis. Imagina como esse sujeito vai chegar aqui. Insuportável.

Que a gente não seja eternas crianças mimadas que não sabem ouvir não, que bate a perninha, bate o pezinho, que fica de mal de Deus. Eternas crianças. Porque a gente aprende quando Deus diz sim, que Ele é um Pai amoroso, que Ele se preocupa, que Ele é vivo. Mas nós também aprendemos muito quando Ele nos diz não. Que Ele é Pai, mas Ele é Senhor. Que Ele não é meio para coisas, Ele é o alvo de todas as coisas. Que Ele nos fortalece para passarmos por aflições que não gostaríamos de passar. Mas que depois que passamos, saímos da tribulação dizendo como Jó: olha, antes, eu até que te conheci um pouco. Mas hoje, os meus olhos te veem. Eu te conheço mais, Senhor. A gente cresce. A gente amadurece. Então, feitos esses esclarecimentos, eu gostaria de finalizar hoje, então, a nossa reflexão, apresentando a você mais três motivos. Porque Deus ouve a oração, Deus responde a oração, mas nem sempre como a gente espera ou gostaria que fosse. Para a glória dEle e para o nosso bem. Mas nós precisamos de explicações, então a Bíblia nos dá algumas. Muitas vezes Deus não responde exatamente como nós gostaríamos que Ele respondesse, porque na verdade Ele já respondeu. É possível que a gente ore, a gente coloque uma situação diante do Senhor, a gente espere uma resposta, e Ele responda, só que a gente não aceita a resposta, e aí então continua esperando uma outra resposta, e continua orando, e continua orando, e continua orando, e acha que Deus não está respondendo, mas na verdade Ele já respondeu. O problema é que Ele, não é que Ele não tenha respondido, o problema é que a gente não aceitou a resposta. Existem pelo menos dois casos na Bíblia, assim. Um caso é quando a parte do povo de Judá se chega a Jeremias e diz assim ao profeta de Deus: olha, nós pecamos contra o Senhor, e olha só agora o nosso estado, nós que éramos muitos, agora somos poucos. Porque Nabucodonosor já tinha invadido Judá, já tinha levado o melhor de Judá, os melhores homens, os melhores soldados, tudo que era de melhor da terra, para a Babilônia, para o cativeiro, tinha ficado um punhadinho de gente. E esse punhadinho de gente se chega a Jeremias, Jeremias que tinha profetizado todo o tempo: olha, se entreguem, olha, vai ser melhor, mas o povo não ouviu. Então veio o pior. E o pior já tinha acontecido, aí esse remanescente se chega a Jeremias e diz: nós pecamos contra o Senhor, nós não ouvimos o Senhor, nós não obedecemos ao Senhor, agora estamos aqui, nessa situação, mas olha, clame ao Senhor por nós, pergunte a Ele se nós devemos ir para o Egito. E seja qual for a resposta que o Senhor der, nós obedeceremos. Aí Jeremias diz assim: olha, esperem que eu vou dar a resposta. E o Jeremias então espera a resposta do Senhor. No décimo dia veio a resposta. E aí Jeremias então convoca de novo aqueles homens. E lhes diz assim, Jeremias 42:19. O Senhor falou acerca de vós, ó remanescente de Judá, não entreis no Egito. Não entreis no Egito. E complementa: sabei que hoje vos tenho avisado. Qual foi a resposta daquele povo que foi procurar Jeremias, que disse: nós

0: pecamos, nós desobedecemos, nós não ouvimos, por isso que estamos assim agora, mas clama ao Senhor, queremos saber se é para ir para o Egito, e seja qual for a resposta, nós vamos obedecer. A resposta deles a Jeremias: estás mentindo. O Senhor nosso Deus, veja, nosso Deus, não te mandou dizer: não entreis no Egito para habitar ali. Deus respondeu? Sim ou não? Sim. O povo aceitou a resposta? Não. Não, Deus não falou nada disso. Porque quando o coração está obstinado, a gente só quer ouvir o que a gente quer ouvir, mesmo de Deus. A gente não aceita outra resposta. Teve um outro caso no Novo Testamento. Os fariseus um dia chegam a Jesus, cercam Jesus, e dizem assim: olha, até quando você nos manterá com a alma suspensa? Até quando nos manterá em suspense? Se tu és o Cristo, fala de uma vez. Responda de uma vez. Até quando nos manterá em suspense? Sabe qual foi o que Jesus respondeu a eles? Eu já vos disse. Mas não credes. Eu já falei para vocês. Eu já respondi. Mas o problema é que não é a resposta que vocês querem ouvir. Mas eu já respondi. O problema é que vocês não creem. Então, quando você estiver orando por uma situação, por uma causa, por um motivo, considere se Deus já não respondeu. Olhe para trás. Perceba se você já não recebeu a resposta do Senhor. Tem um pastor americano, de nome Henry Blackaby, o autor daquele Conhecendo Deus e Fazendo a Sua Vontade, ele nos orienta a permanecermos na última coisa que Deus nos falou. Qual foi a última coisa que Deus te falou a respeito desse assunto que você está orando? Qual foi a última orientação que Ele te deu? Qual foi a última palavra que você discerniu, que você recebeu da parte do Senhor sobre essa questão? Permaneça nela, porque é essa a resposta. Se Ele tiver que falar mais depois, Ele vai falar. Mas para hoje, para o agora, é essa a resposta para agora. É essa a resposta para o hoje. É essa a resposta para esse momento. Fique nela. Permaneça nela. Você me diz assim: pastor, então até quando eu devo orar por uma situação? Até que Deus te dê resposta. Você lembra de Jesus nos ensinando a orar sempre e nunca desanimar? Aí ele conta lá a parábola do juiz iníquo, que tinha uma viúva que ia todos os dias lhe pedir: me faz justiça, me faz justiça. E o juiz não temia a Deus, não temia aos homens e não queria fazer justiça, mas ela insistiu tanto, ela perseverou tanto, ela foi tanto, que uma hora o juiz chegou e disse: quer saber de uma coisa? Vou fazer justiça logo para essa senhora, para ela não vir mais aqui. Não aguento mais essa mulher aqui. Então deixa eu, ainda que eu não tema a Deus, não tema aos homens, eu vou fazer justiça para ela me deixar em paz. Aí Jesus diz, olha o que diz o injusto juiz. E não fará Deus justiça aos seus escolhidos que clamam a Ele de dia e de noite? Digo-vos, ainda que lhes pareça demorado, mas digo que depressa lhes fará justiça. Então Deus responde, ou Deus já respondeu, ou ainda há de responder, porque como ele diz lá em Jeremias 33:3, clama a mim, clama a mim, clama a mim e te responderei, e te anunciarei coisas grandes e ocultas que não sabes. Clama a mim, a resposta vai vir, mas considere se ela já não veio. Ou talvez ainda há de vir. Mas segundo, Deus ouve a oração, Deus responde a oração, mas nem sempre como a gente quer ou espera. Por quê? Porque Deus é Pai. Deus é Pai, como diz o ditado, não é padrasto. Deus não é assim como um vendedor que mediante pagamento te entrega o que você pede. Claro que há vendedor e vendedor. Há vendedores de bom caráter, de boa índole. Mas tem vendedor que não está preocupado no teu bem. Se você está pedindo, mediante pagamento está aqui. Se você for a uma padaria, quer um maço de cigarro, está aqui o pagamento. Está aqui um maço de cigarro. Se você depois vai ficar doente, vai ficar com câncer de pulmão, isso aqui não é problema meu. Você que pediu. Eu só te entreguei o que você pediu. Aí eu pergunto, pai é assim? Um bom pai é assim? Um bom pai não entrega algo que sabe ser prejudicial ao filho, mas nem mediante pagamento. Porque o interesse do pai é o bem do filho. É por isso que eu gosto muito daquele texto, do Sermão do Monte, que Jesus vai dizer assim, Mateus 7, 9 a 11, quem dentre vós, se o filho lhe pedir pão, lhe dará uma pedra? Quem? Se teu filho te pedir um pão, você vai dar uma pedra? Ou se lhe pedir peixe, lhe dará uma serpente? Se vós, sendo maus, sabeis dar boas coisas aos vossos filhos, quanto mais vosso Pai, que está nos céus, dará boas coisas aos que lhe pedirem. Agora, se o filho pedir uma pedra pensando que é pão, o pai vai dar. Se o filho pedir uma serpente, pensando que é peixe, o pai vai dar. Trazendo mais para os nossos dias, se o teu filho pequeno um dia encontrar, lá debaixo do tanque, uma garrafa cheia de gasolina e pensar que é Guaraná e pedir, você vai dar? Se ele encontrar bolinhas de anfetamina e pedir, papai, dá balinha. Não preciso te perguntar qual é a resposta, e Deus seria diferente. Porque o compromisso de Deus não é nos dar tudo o que a gente acha ser bom, mas tudo que Ele de fato sabe ser bom. Porque como diz o Salmo 84:11, porque o Senhor Deus é só o escudo, o Senhor dará graça e glória, não negará bem algum aos que andam em retidão. Então, fé é você assim fazer uma oração e crer de todo o coração que Deus pode atender e responder exatamente o que você está pedindo? Sim. Isso é fé. Mas fé também é você fazer o pedido e confiar que seja qual for a resposta, é a melhor porque Deus é bom. E a gente confia no seu caráter. Mas por último, Deus ouve a oração, Deus responde, mas nem sempre como a gente espera, porque o plano de Deus é maior. Aí pode ser que alguém diga assim, pastor, quando a gente ouve essa coisa que Deus tem um plano maior, eu posso entender assim, tipo, eu procurei uma vaga de emprego, aí a porta se fechou, é porque Deus tem um plano maior, um lugar melhor para mim. Eu posso entender assim? Olha, com uma certa relutância, na verdade com uma grande relutância, eu diria até pode. Até porque eu já vivi uma experiência assim na minha juventude. Eu estava começando a minha carreira, que não era de pastor. Estava num local de trabalho, e eu fazia o trabalho, só que era iniciante, então eu fazia mais lento do que o necessário. Aí uma pessoa chegou para mim e disse assim, olha, se você não conseguir dar conta até determinado prazo, se não fizer mais sábado, a gente vai ter que chamar um freelancer para ajudar. Aí eu ouvi aquilo, eu não gostei nada de ter ouvido aquilo. Aí eu fui orar. Eu me ajoelhei. E eu orei. E eu pedi, Senhor, me ajuda. Que não venha nenhum freelancer aqui não. Não, eu vou fazer esse trabalho. Eu tenho que mostrar, né, serviço, porque vim. Aí passaram alguns dias, estava lá o freelancer. Chamava-se Felipe. Tem nomes que a gente não esquece, né? Felipe. Não teve jeito, tive que dividir o trabalho com ele para terminar no prazo. Aí passou-se um tempo, aí eu fui... não era uma entrevista, mas tipo uma entrevista numa outra empresa, humanamente falando melhor, maior. Aí quando a pessoa que conversava comigo ouviu assim os lugares que eu já tinha passado, ela me falou, bom, se você já passou por esses lugares, você deve conhecer alguém aqui, porque pessoas que passaram por esses lugares estão trabalhando aqui. Aí eu olhei assim, para aquele salão, para aquelas mesas, eu não conhecia ninguém. Comecei olhando lá do fundo, chegando assim mais perto, até que chegou na mesa que estava do meu lado, eu não tinha reparado. Sabe quem estava sentado ali? O Felipe. Felipe, que bom te ver. Então acontece? Acontece. Então eu oro. Se você orar muito por uma coisa não acontecer, depois Deus te mostrar. Ó, por quê, ó. Oro, Deus te abençoe, que Deus te abra portas ainda maiores, enfim, em nome de Jesus. Mas quando a Bíblia fala que o plano de Deus é maior, ela está falando de Romanos, capítulo 8, 28 ao 29, que a gente leu. E diz assim, sabemos que Deus faz com que todas as coisas concorram para o bem daqueles que o amam. Ou seja, não está nada desapercebido aos olhos de Deus, tudo que acontece na nossa vida, podemos confiar, Deus está cuidando. Deus está agindo. Deus não está alheio. Deus sabe e Deus age. Sabemos. se una aqui nesse sabemos. Sabemos que Deus faz com que todas as coisas concorram para o bem daqueles que o amam, dos que são chamados segundo o seu propósito. Aí a gente pergunta, então Deus vai agir em todas as coisas que acontecem na nossa vida? A gente interpreta isso como bem ou mal? Deus vai agir em todas as coisas? Vai. Por quê? Porque Ele tem um propósito. E aí, que propósito que é esse? A resposta está no versículo seguinte. Pois os que conheceu por antecipação, também os predestinou para serem conformes à imagem de seu filho, a fim de que ele seja o primogênito entre muitos irmãos. Ou seja, propósito, plano maior de Deus para a nossa vida não é apenas nos abençoar, mas é fazer de cada um de nós uma bênção maior para mais gente como Jesus. Sabe por quê? Porque você, como Jesus, é uma bênção maior para mais gente. Mas não só para mais gente. Você, como Jesus, é uma bênção maior para você mesmo. Para você mesmo. Para você mesma. O melhor pai que o seu filho pode ter não é um pai mais rico. É um pai mais parecido com Jesus. A melhor mãe, o melhor filho, a melhor filha, a melhor pessoa, o melhor funcionário, o melhor patrão que você pode ser para alguém é você, mas como Jesus. E é isso que Deus quer fazer, e é para isso que Ele está agindo em tudo, para que você saia de cada experiência com mais traços do seu filho Jesus, para que o céu te reconheça e o inferno tema, porque vê em você as marcas do Filho de Deus. Não é brincadeira. Não é uma questão apenas do hoje ou agora, é uma questão da eternidade. De quando você se apresentar diante de Deus, os anjos reconhecerem, pode entrar, porque você é a cara de Jesus. Agora, você mais como Jesus, é o melhor filho, é o melhor pai, é a melhor mãe, é o melhor irmão, mas também é o melhor você, para você. É o melhor eu que você pode ter. Porque é muito difícil, irmãos, conviver com um eu que não se parece com Jesus. Você mais como Jesus é uma bênção maior para a tua vida. Você sabe, irmãos, que Tatiana me disse, minha esposa, que a Manuela, nossa filha, falou para ela que ela ora antes e depois da prova na escola. Quando eu vi isso, eu falei, puxa, que bom. Minha filha ora antes e depois da prova. Mas como que é essa oração? Não, antes ela pede para que Deus a ajude na prova. Ok. E depois da prova, para que caso tenha alguma coisa errada, Deus arrume. Agora, criança é bonitinho, né? Agora o adulto, o duro, o triste, é adulto que pensa assim. que Deus vai lhe favorecer inadvertidamente. Tirar a vaga de alguém que laborou mais. Não sabe ainda que a maior bênção que o Senhor quer lhe dar é um caráter maior como o de Jesus. Porque vai ser uma bênção maior para outros, mas para Ele mesmo, para ela mesma. E para louvor e glória do Senhor, esta obra Ele vai completar. Porque Filipenses capítulo 1, versículo 6, é nos afirmado, aquele que começou a boa obra, há de completá-la, até o dia de Cristo. Louvado seja o Senhor por isso, que não vai nos deixar como estamos, mas vai nos preparar para que nos apresentemos diante de Cristo como obra completa e terminada para o seu louvor. A noiva sem mancha e sem ruga. Os filhos e as filhas de Deus, que têm o caráter de Jesus. É isso, irmãos, é isso. E quero terminar com um testemunho. Um amigo meu, pastor e missionário, ele conta que o avô dele perdeu a visão. E a partir de então, aquele avô começou a orar para que Deus lhe restaurasse a visão. Para que Deus lhe devolvesse as vistas. E ele orou o restante da vida, até que faleceu. E no velório desse avô, foi esse meu amigo, pastor e missionário, que fez o velório. E ele disse as seguintes palavras no velório: o meu avô sempre pediu para que Deus lhe recobrasse as vistas. Hoje, Deus atendeu a sua oração. E a primeira pessoa que ele viu foi Jesus. Deus recompensa quem ora. Deus recompensa quem ora. Deus não deixa quem ora sem resposta. Então ore. Ore em nome de Jesus. Porque ou Deus, no tempo devido, da melhor maneira, vai atender o pedido do seu coração, ou vai te presentear com algo que sabe fará mais feliz o teu coração, algo que talvez você sequer tenha pensado. Porque ele diz, 1 Coríntios 2:9, as coisas que os olhos não viram, nem ouvidos ouviram, nem penetraram o coração humano, são as que Deus preparou para os que o amam. Que assim seja na minha vida e na tua vida. E que Deus nos abençoe. Amém.
1: Amém. Que maravilha de mensagem, hein? Ah, ele encontrou a visão no céu. Que maravilha, né? Ele então foi recuperado da sua visão. Que maravilha, não é? E aí é que a gente vê, né, a ação de Deus específica em nossas vidas. Como é bom ter Jesus Cristo no coração. Obrigado, pastor Ricardo Aracaki, uma mensagem muito especial. E agora eu tenho que reter aqui no meu coração a mensagem, eu tenho que fazer descer ao meu coração. Até agora eu ouvi a mensagem, e agora vai descer ao coração e eu vou começar a aplicar em meu viver tudo o que eu ouvi diferente. Como é importante, né? A pregação do Evangelho, né? E o Evangelho vem da onde? Hein? Aonde é que nós encontramos a verdadeira paz? Aonde? Fala aí, a verdadeira paz, quando você faz, né, uma ação em sua vida, aceitando Jesus Cristo em seu coração, então com certeza você vai ouvir tudo aquilo que ele falou, que ele deixou, né? E aí a sua vida será outra, completamente maravilhosa, que nem esta mensagem que nós acabamos de ouvir, não é? Muito obrigado por você estar aí ouvindo a Rádio Paulista Online. O pastor Ricardo Aracá, que é titular da Primeira Igreja Batista do Brás. 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Bom dia!

Que maravilha, bom dia, aqui em cada música sempre tem uma mensagem para o meu, para o seu coração, a iniciativa contra o desespero, a iniciativa contra o desespero, levantai-vos, vamos? Mateus capítulo 26, versículo 46 na Bíblia, no Novo Testamento, para quem não sabe, Mateus, primeiro livro da Bíblia, capítulo 26, versículo 46. Os discípulos adormeceram quando deviam ter ficado acordados, né? Deviam ter ficado acordados e quando perceberam o que tinham feito, entraram em desespero. Uma sensação de perda irreparável pode levar-nos ao desespero e a concluir agora, né? Agora está tudo acabado, não adianta tentar mais nada. Se pensamos que somos os únicos a passar por esse tipo de desespero, estamos enganados. Estamos enganados. Trata-se de uma experiência humana muito comum. Sempre que percebemos não ter feito algo que tivemos uma magnífica oportunidade de fazer, podemos cair no desespero. Mas o que acontece? Hã? Jesus Cristo volta e diz: continue a dormir, pois essa oportunidade se perdeu para sempre. Você não pode recuperá-la, mas depois levante-se e parta para a próxima. Diz Jesus, levanta-se e parte para a próxima. Deixe o passado dormir, mas deixe-o dormir no seio de Cristo e parta com ele para um futuro promissor. Há experiências como essa na vida de todos nós. Ficamos desesperados, num desespero que provém de acontecimentos diários e não conseguimos erguer-nos e sair dele, viu? Os discípulos, nesse caso, tinham feito uma coisa de fato imperdoável. Tinham adormecido em lugar de vigiar com Jesus. Isso mesmo, tinham adormecido em lugar de vigiar com Jesus. Mas ele veio com uma iniciativa espiritual contra o desespero e lhes disse, preste atenção, ele lhes disse, levantem-se e façam o que vem em seguida. Olha só, hein? Olha só o que disse Jesus, levantem-se e façam o que vem em seguida. Não fique prostrado, né? Não fique aí parado. Não fique aí achando que vocês perderam uma grande oportunidade. Ele disse, levantem-se e façam o que vem em seguida. Se somos inspirados por Deus, o que é que vem em seguida? Hã? Se somos inspirados por Deus, o que é que vem em seguida? Né? Como manda o Senhor Jesus? Confiar totalmente nele e orar com base em sua redenção. Nunca permitamos que o senso de fracasso impeça a ação seguinte. Entendeu direitinho a mensagem? Entendeu? Nós temos mensagens para tudo na Bíblia, à luz das Escrituras, né? Ainda mais vinda de Jesus, que maravilha! Ele nos ensina como devemos fazer, como devemos nos portar com essa vida aqui, né? Ele dá tudo, né? Todas as coordenadas para que possamos ter uma vida dinâmica nele, né? Aprendendo com ele e aplicando tudo direitinho que o mestre mandou. Bom dia, agora 9 horas 9 minutos, a Rádio é Paulista.

agora nós vamos em frente com muito gosto, com muito prazer. Ah, que maravilha a iniciativa nas tarefas enfadonhas. Tá? Tem tarefas que nós precisamos fazer, mas elas são mesmo enfadonhas, não é? É uma coisa ruim, não dá, viu? Eu tenho que fazer isso, mas isso é um enjoado, né? Nos dias de hoje, nós podemos estar falando, é um negócio enjoado, viu? Mas eu vou ter que fazer, eu vou ter que fazer. Dispõe-te, resplandece. O livro de Isaías, no capítulo 60, versículo 1, no Antigo Testamento, está lá. O livro de Isaías, capítulo 60, versículo 1, no Antigo Testamento, para quem não conhece e nem sabe, né, a respeito da palavra do Senhor. Tá? Temos que dar o primeiro passo, como se Deus não existisse. Temos que dar o primeiro passo como se Deus não existisse. Não adianta esperar que Deus nos ajude. Ele não ajudará, mas assim que levantamos, descobrimos que Ele está ali. É isso mesmo. Né? Ele nos ajudará, mas assim que nos levantamos, descobrimos que Ele está ali. Sempre que Deus nos inspira, a iniciativa torna-se um imperativo. Tá? Olha só, sempre que Deus nos inspira, a iniciativa torna-se um imperativo. Temos que fazer a tarefa e não ficar inertes. Se nos dispusermos e resplandecermos, as tarefas enfadonhas se tornarão divinamente transfiguradas. As tarefas enfadonhas constituem um dos melhores meios de se testar o caráter de alguém. Se você não entendeu, eu repito. As tarefas enfadonhas constituem-se um dos melhores meios de se testar o caráter de alguém. Essas tarefas geralmente são serviços que não têm quase nada a ver com o nosso ideal. São tarefas humildes, bastante desagradáveis, e quando elas se nos apresentam, sabemos imediatamente se somos ou não espiritualmente autênticos. Tá? Agora você pode ir lá na Bíblia, na Palavra do Senhor, no Novo Testamento, em João capítulo 13. Ali vemos o Deus encarnado executando o mais desprezível tipo de tarefa servil. Vou repetir. Ali vemos o Deus encarnado executando o mais desprezível tipo de tarefa servil. Aonde? João, capítulo 13. Leia lá. Lavando os pés dos pescadores. E ele diz, ora, se eu sendo o Senhor e o Mestre, vos lavei os pés, também vós deveis lavar os pés uns dos outros. Necessitamos de inspiração de Deus, bem como de sua luz, para darmos conta de tarefas enfadonhas. A maneira como algumas pessoas fazem para, né? Ou melhor, algumas pessoas fazem determinado o serviço, santifica-o para sempre. Pode ser a tarefa mais vulgar, mas depois vimos, né? Fazê-la, ela se torna diferente. Quando o Senhor faz uma obra através de nós, Ele sempre a transfigura. O Senhor assumiu a carne humana e a transfigurou, e ela se tornou para todo cristão o templo do Espírito Santo. Quando o Senhor faz uma obra através de nós, Ele sempre a transfigura. O Senhor assumiu a

carne humana e a transfigurou, e ela se tornou para todo cristão o templo do Espírito Santo. Entendeu a mensagem direitinho? Foi direta no meu coração, com certeza. Vamos aplicar, meu irmão, minha irmã, você que está aí, meu amigo, minha amiga, vamos aplicar direitinho, né? Aprendemos, aprendemos, ouvimos, ouvimos, agora vamos fazer descer ao nosso coração e fazemos dela, da palavra de Deus, verdadeira e real, né? E aí vamos agir. 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

Jesus ergueu as mãos e olhou para o céu. Pai, chegou a hora. Glorifica o teu filho para que ele te glorifique. Tens dado ao filho autoridade sobre todos os seres humanos para que ele dê a vida eterna aos que lhe deste. E a vida eterna é esta, que todos te conheçam, que és o único Deus verdadeiro. Conheçam também Jesus Cristo, que enviaste ao mundo. Eu mostrei a tua glória ao mundo e terminei o trabalho que me deste para fazer. Meu Pai, agora dá-me glória na tua presença. A mesma glória que eu tinha contigo antes de existir o mundo. Eu mostrei quem tu és àqueles que tiraste do mundo. Eram teus e tu os deste para mim. Eles têm obedecido à tua mensagem e sabem que tudo o que me tens dado vem de ti. Eu lhes dei a mensagem que mandaste, e eles a receberam e conheceram que é verdade que eu vim de ti, e acreditaram que tu me enviaste ao mundo. Eu peço em favor deles, não peço em favor do mundo, mas por aqueles que me deste, pois pertencem a ti. Tudo que é meu é teu, e tudo que é teu é meu. E a minha glória é vista por meio daqueles que me deste. Agora estou indo para junto de ti. Eles continuam no mundo, mas eu não estarei mais no mundo. Pai Santo, guarda todos aqueles que me deste pelo poder do teu nome, para que sejam apenas um, assim como tu e eu somos um. Quando estava com eles no mundo, eu os guardava com o poder do teu nome, o mesmo nome que me deste. Tomei conta deles, e nenhum se perdeu, a não ser aquele que já ia se perder para que acontecesse o que as Escrituras dizem. E agora estou indo para perto de ti. Mas digo isso enquanto estou no mundo, para que os corações deles fiquem cheios da minha alegria. Eu dei a eles a tua mensagem, mas o mundo sentiu ódio deles, porque eles não são do mundo, como eu também não sou. Não peço que sejam retirados do mundo, mas que os guardes da tentação do diabo. Assim como eu não sou do mundo, eles também não são. Que sejam teus por meio da verdade. Tua mensagem é a verdade. Assim como tu me enviaste ao mundo, eu também os enviei. Em favor deles eu me entrego completamente a ti. Faço isso para que de fato eles pertençam a ti. Não peço somente por eles, mas também em favor dos que vão crer em mim por meio deles. E peço que todos eles sejam completamente unidos. E assim como tu, meu Pai, estás em mim,
e eu estou em ti. Que eles também estejam em nós, para que o mundo creia que tu me enviaste. Dei a eles a glória que me deste, para que possam ser um, assim como tu e eu somos um. Eu estou neles, e tu estás em mim, para que eles sejam completamente unidos, a fim de que o mundo creia que me enviaste e que tu amas cada um deles, como também me amas. Meu Pai, quero que onde eu estiver, estejam comigo aqueles que me deste. Quero que vejam a minha glória que recebi de ti, porque me amaste antes da criação do mundo. Pai justo, o mundo não te conhece, mas eu te conheço, e aqueles que me deste sabem que tu me enviaste ao mundo. Eu fiz que eles te conheçam, para que o amor que tens por mim esteja neles, e para que eu mesmo também esteja neles, para sempre. Oh, meu amado.

Deus não é homem para que minta, nem filho do homem para que se arrependa. Porventura diria ele e não o faria? Ou falaria e não o confirmaria? Eis que recebi mandato de abençoar, pois ele tem abençoado e eu não posso revogar. Não viu iniquidade em Israel, nem contemplou maldade em Jacó. O Senhor, seu Deus, é com ele, e no meio dele se ouve a aclamação de um rei. Deus os tirou do Egito, as suas forças são como as do boi selvagem, pois contra Jacó não vale encantamento nem adivinhação contra Israel. Neste tempo se dirá de Jacó e de Israel: que coisas Deus tem realizado! Eis que o povo se levanta como leoa e se erguerá como leão. Não se deitará até que coma a presa e beba o sangue dos mortos. Números 23, 19 a 24.

entre vós é sábio e entendido. Mostre pelo seu bom trato as suas obras em mansidão de sabedoria. Mas se tendes amarga inveja e sentimento faccioso em vosso coração, não vos glories nem mintais contra a verdade. Essa não é a sabedoria que vem do alto, mas é a terrena, animal e diabólica. Porque onde há inveja e espírito faccioso, aí há perturbação e toda a obra perversa. Mas a sabedoria que do alto vem é primeiramente pura, depois pacífica, moderada, tratável, cheia de misericórdia e de bons frutos, sem parcialidade e sem hipocrisia. Tiago 3, 13 a 17.

pois, irmãos, ousadia para entrar no santuário pelo sangue de Jesus, pelo novo e vivo caminho que ele nos consagrou, pelo véu, isto é, pela sua carne, e tendo um grande sacerdote sobre a casa de Deus, cheguemo-nos com verdadeiro coração, em inteira certeza de fé, tendo os corações purificados de má consciência e o corpo lavado com água limpa. Retenhamos firmes a confissão de nossa esperança, porque fiel é o que prometeu. E consideramos-nos uns aos outros para nos estimularmos ao amor e às boas obras, não deixando a vossa congregação, como é costume de alguns, antes ademoestando-nos uns aos outros, e tanto mais quanto vedes que se vai aproximando aquele dia. Hebreus 10, 19 a 20.

0: Yes, it is, isn't it?
1: Pois se nós procuramos ser justificados em Cristo, nós mesmos também somos achados pecadores. É porventura Cristo ministro do pecado? De maneira nenhuma. Porque se torno a edificar aquilo que destruí, constituo-me a mim mesmo transgressor. Porque eu, pela lei, estou morto para a lei, para viver para Deus. Já estou crucificado com Cristo, e vivo não mais eu, mas Cristo vive em mim. E a vida que agora vivo na carne, vivo-a na fé do Filho de Deus, o qual me amou e se entregou a si mesmo por mim. Gálatas, capítulo 2, versículo 17 a 20.

Eu sou a rosa de Sarum, o lírio dos vales. Qual lírio entre os espinhos, tal é a minha querida entre as donzelas. Qual a macieira entre as árvores do bosque, tal é o meu amado entre os jovens. Desejo muito a sua sombra e debaixo dela me assento. E o seu fruto é doce ao meu paladar. Leva-me à sala do banquete e o seu estandarte sobre mim é o amor. Sustentai-me com passas, confortai-me com maçãs, pois desfaleço de amor. A sua mão esquerda esteja debaixo da minha cabeça e a direita me abrace. Conjuro-vos, ó filhas de Jerusalém, pelas gazelas e servas do campo, que não acordeis nem desperteis o amor até que este o queira. Ouço a voz do meu amado, ei-lo aí galgando os montes, pulando sobre os outeiros. O meu amado é semelhante ao gamo ou ao filho da gazela. Eis que está detrás da nossa parede, olhando pelas janelas, espreitando pelas grades. O meu amado fala e me diz: levanta-te, querida minha, formosa minha, e vem. Porque eis que passou o inverno, cessou a chuva e se foi. Apareceram as flores na terra, chegou o tempo de cantarem as aves. Cantares 2, de 1 a 12.

Aleluia. Aleluia. Fique em pé, meu querido. Fique em pé, meu querido. Oh, dá um espaçozinho facinho com a sua mão.

0: Glória a Deus. Glória a Deus.
1: Sabeis estas coisas, meus amados irmãos. Todo homem, pois, seja pronto para ouvir, tardio para falar, tardio para se irar. Porque a ira do homem não produz a justiça de Deus. Portanto, despojando-vos de toda impureza e acúmulo de maldade, acolhei com mansidão a palavra em vós implantada, a qual é poderosa para salvar as vossas almas. Tornai-vos, pois, praticante da palavra, e não somente ouvinte, enganando-vos a vós mesmos. Porque se alguém é ouvinte da palavra e não praticante, assemelha-se ao homem que contempla num espelho o seu rosto natural. Tiago 1, versículo 19 a 23.

pois assim diz o Senhor dos Exércitos: para obter ele a glória, enviou-me as nações que vos despojaram, porque aquele que tocar em vós, toca na menina do seu olho. Porque eis aí, agitarei a mão contra eles, e eles virão a ser presa daqueles que os serviram. Assim sabereis vós que o Senhor dos Exércitos é quem me enviou. Canta e exulta, ó filha de Sião, porque eis que venho e habitarei no meio de ti, diz o Senhor. Naquele dia, muitas nações se ajuntaram ao Senhor e serão o meu povo. Habitarei no meio de ti e saberei que o Senhor dos Exércitos é quem me enviou a ti. Então o Senhor herdará a Judá como sua porção na terra santa e de novo escolherá a Jerusalém. Cale-se toda a carne diante do Senhor, porque ele se levantou da sua santa morada. Assim diz o Senhor dos Exércitos: se andares nos meus caminhos e observares os meus preceitos, também tu julgarás a minha casa e guardarás os meus átrios, e te darei livre acesso entre estes e aqueles que se encontram. Zacarias 2, 8 a 13 e 3, 7. As misericórdias do Senhor são a causa de não sermos consumidos, porque as suas misericórdias não têm fim. Renovam-se a cada manhã. Grande é a tua fidelidade. A minha porção é o Senhor, diz a minha alma. Portanto, esperarei nele. Bom é o Senhor para os que esperam por ele, para a alma que o busca. Bom é aguardar a salvação do Senhor, e isso em silêncio. Bom é para o homem suportar o jugo na sua mocidade. Assenta-se solitário e fique em silêncio, porquanto esse jugo Deus pôs sobre ele. Põe a boca no pó, talvez ainda haja esperança. Dê a face ao que fere, farte-se de afronta. O Senhor não rejeitará para sempre, pois ainda que entristeça alguém, usará de compaixão segundo a grandeza das suas misericórdias, porque não aflige nem entristece de bom grado os filhos dos homens. Pisar debaixo dos pés a todos os presos da terra, perverter o direito do homem perante o Altíssimo, subverter ao homem no seu pleito, não veria o Senhor? Quem é aquele que diz e assim acontece, quando o Senhor não mande? Acaso não procede do Altíssimo tanto mal quanto bem? Por que, pois, se queixa o homem vivente? Queixe-se cada um dos seus próprios pecados. Lamentações 3, 22 a 39.

Em paz eu vivia, porém ele me quebrantou, pegou-me pelo pescoço e me despedaçou, pôs-me por seu alvo, cerca-me as suas flechas, atravessa-me os rins e não me poupa, e o meu fel derrama na terra, fere-me com ferimento sobre ferimento, arremete contra mim como um guerreiro, costura sobre a minha pele o cilício e revolve o meu orgulho no pó. O meu rosto está todo afogueado de chorar, e sobre as minhas pálpebras está a sombra da morte. Embora não haja violência nas minhas mãos, e seja pura minha oração. Ó terra, não cubras o meu sangue, e não haja lugar em que se oculte o meu clamor. Já agora, sabei que a minha testemunha está no céu, e nas alturas quem advoga a minha causa. Os meus amigos zombam de mim, mas os meus olhos se desfazem em lágrimas diante de Deus, para que Ele mantenha o direito do homem contra o próprio Deus e o do filho do homem contra o seu próximo, porque dentro em poucos anos eu seguirei o caminho de onde não tornarei. Jó 16, de 12 a 22.

estas coisas diz aquele que conserva na mão direita as sete estrelas e que anda no meio dos sete candeeiros de ouro. Conheço as tuas obras, assim o teu labor, como a tua perseverança e que não podes suportar homens maus, e que puseste à prova os que a si mesmo se declaram apóstolos e não são, e os achaste mentirosos. E tens perseverança e suportaste provas por causa do meu nome, e não te deixaste esmorecer. Tenho, porém, contra ti que abandonaste o teu primeiro amor. Lembra-te, pois, de onde caíste, arrepende-te e volta à prática das primeiras obras. E se não venho a ti e moverei do seu lugar o teu candeeiro, caso não te arrependas. Tem, contudo, a teu favor que odeias as obras dos nicolaítas, aos quais eu também odeio. Quem tem ouvidos, ouça o que o Espírito diz às igrejas. Ao vencedor, dar-lhe-ei que se alimente da árvore da vida, que se encontra no paraíso de Deus. Apocalipse 2, de 1 a 7.

0: Então respondeu Jó ao Senhor e disse: Bem sei eu que tudo podes, e nenhum dos teus pensamentos pode ser impedido. Quem é aquele, dize tu, que sem conhecimento encobre o conselho? Por isso falei do que não entendia, coisas que para mim eram maravilhosíssimas e que não compreendia. Escuta-me, pois, e eu falarei. Eu te perguntarei e tu ensina-me. Com o ouvir dos meus ouvidos, ouvi, mas agora te veem os meus olhos. Por isso, me abomino, me arrependo no pó e na cinza. Jó 42, de 1 a 6.
1: Atenção, todos os povos da Terra! O clarim que chama os rentes, a batalha já soou! Está voltando para julgar todas as ações o príncipe da paz, proclamado por Deus, temido pelo.

sábia edifica a sua casa, mas a tola a derruba com as próprias mãos. O que anda na retidão teme ao Senhor, mas o que desvia de seus caminhos o despreza. Na boca do tolo está a punição da soberba, mas os sábios se conservam pelos próprios lábios. Não havendo bois, o estábulo fica limpo, mas pela força do boi há abundância de colheita. A verdadeira testemunha não mentirá, mas a testemunha falsa se desboca em mentiras. O escarnecedor busca sabedoria e não acha nenhuma, mas o prudente, porém, o conhecimento é fácil. Desvia-te do homem insensato, porque nele não acharás lábios de conhecimento. Provérbios 14, 1 a 7.

0: Ei, pessoal, venham para cá. Sentem-se aqui um minutinho. Está quase na hora de eu ir embora.
1: Ah, não vá, Salt.
0: Não se preocupem, eu voltarei. Afinal de contas, há muitas outras crianças que eu tenho que ensinar como louvar ao Senhor. Mas antes de ir, eu quero lhes falar algo muito importante.
2: O que você quer nos falar, Salt?
0: Bem, quando vocês estavam cantando, eu estava lembrando quanto era um livrinho, menor que esse remendo no bolso. Você quase não podia ler a minha letra de tão pequeno que eu era. Eu nunca pensei que pudesse fazer algo realmente importante e que pudesse ser alguém importante. Mas alguém um dia me disse, Salt, você tem um potencial.
3: O que quer dizer isso, Salt?
0: Quer dizer que Deus tem um plano para a sua vida. Ele tem um chamado especial para você realizar algo para Ele. Para cada um de vocês, Deus tem dado talentos, dons espirituais e habilidades para desenvolver. Priscila, você pode ser uma médica. Gilson, você pode ser um repórter. Meire, você pode ser uma mamãe.
4: Eu posso ser um professor?
0: É claro, se estiver no seu coração. Eu estou muito feliz porque eu estou fazendo o que Deus me chamou para fazer. Eu estou falando com a garotada do mundo inteiro que Jesus ama cada um deles. Também estou ensinando a eles a retribuir o amor de Jesus, louvando-o através das músicas.
2: Mas, Salt, como nós podemos desenvolver o nosso potencial e fazer o que Deus nos chamou para fazer?
0: Isto é simples. Faça o melhor que você puder e deixe a luz de Jesus brilhar. Aí, quando as pessoas olharem para você, elas verão o Senhor. E é isto que é glorificar a Deus. Deus quer ser glorificado em nossas vidas. Ele quer usar cada um de nós para mostrar aos outros o seu amor. Então, se isso se parece com o que você quer fazer, você pode começar agora, deixando que esta música seja a sua oração. Ok?
1: Ok, Salt.

0: Obrigado, Deus abençoe.
1: Senhores, tratai os servos com justiça e com equidade, certos de que também vós tendes Senhor no céu. Perseverai na oração, vigiando com ações de graças. Suplicai ao mesmo tempo também por nós, para que Deus nos abra a porta à palavra, a fim de falarmos do mistério de Cristo, pelo qual também estou algemado, para que eu o manifeste como devo fazer. Portai-vos com sabedoria para com os que são de fora. Aproveitai as oportunidades. A vossa palavra seja sempre agradável, temperada com sal, para saberdes como deveis responder a cada um. Colossenses 4, 1 a 6.

Por isso, deixando a mentira, fale cada um a verdade com o seu próximo, porque somos membros uns dos outros. Irai-vos e não pequeis. Não se ponha o sol sobre a vossa ira, nem deis lugar ao diabo. Aquele que furtava, não furte mais. Antes trabalhe, fazendo com as próprias mãos o que é bom para que tenha com que acudir aos necessitados. Não saia da vossa boca nenhuma palavra torpe, e sim unicamente a que for boa para a edificação, conforme a necessidade, e assim transmita graça aos que ouvem. E não entristeçais o Espírito de Deus, no qual fostes selado para o dia da redenção. Efésios 4, versículo 25 a 31. Não estejais inquietos por coisa alguma. Antes, as vossas petições sejam em tudo conhecidas diante de Deus pela oração e súplica com ação de graças. E a paz de Deus, que excede todo entendimento, guardará o

louvado seja esse Deus, porque Ele desceu até essa terra, sujou seus pés na areia desse mundo e veio aqui para nos salvar, ser o nosso Redentor. Vamos louvar o Seu nome mais uma vez.

converteres ao Todo-Poderoso, serás restabelecido. Se afastares a injustiça da tua tenda e deitares ao pó o teu ouro e o ouro de Ofir entre as pedras dos ribeiros, então o Todo-Poderoso será o teu ouro e a tua prata escolhida. Deleitar-te-ás, pois, no Todo-Poderoso, e levantarás o teu rosto para Deus. Orarás a Ele e Ele te ouvirá, e pagará os teus votos. Se projetas alguma coisa, ela te sairá bem, e a luz brilhará em teus caminhos. Jó, capítulo 22, 23 a 28.

em verdade vos digo, o que não entra pela porta no aprisco das ovelhas, mas sobe por outra parte, esse é ladrão e salteador. Aquele, porém, que entra pela porta, esse é o pastor das ovelhas. Para este, o porteiro abre, as ovelhas ouvem a sua voz, ele chama pelo nome as suas próprias ovelhas e as conduz para fora. Depois de fazer sair todas as que lhe pertencem, vai adiante delas, e elas o seguem porque lhe reconhecem a voz. Mas de modo nenhum seguirão o estranho, antes fugirão dele, porque não conhecem a voz dos estranhos. Jesus lhe propôs esta parábola, mas eles não compreenderam o sentido daquilo que lhes falava. Jesus, pois, lhes afirmou de novo: em verdade vos digo, eu sou a porta das ovelhas. Todos quantos vierem antes de mim são ladrões e salteadores, mas as ovelhas não lhe darão ouvidos. Eu sou a porta. Se alguém entrar por mim, será salvo. Entrará e sairá, e achará pastagens. O ladrão vem somente para roubar, matar e destruir. Eu vim para que tenham vida e a tenham em abundância. Eu sou o bom pastor. O bom pastor dá a vida pelas ovelhas. João 10, de 1 a 11. Se te converteres ao Todo-Poderoso, serás restabelecido. Se afastares a injustiça da tua tenda e deitares ao pó o teu ouro, e o ouro

de Ofir entre as pedras dos ribeiros. Então o Todo-Poderoso será o teu ouro e a tua prata escolhida. Deleitar-te-ás, pois, no Todo-Poderoso, e levantarás o teu rosto para Deus. Orarás a Ele e Ele te ouvirá, e pagará os teus votos. Se projetas alguma coisa, ela te sairá bem, e a luz brilhará em teus caminhos. Jó, capítulo 22, 23 a 28.

ouvido, Senhor, as tuas declarações e me sinto alarmado. Aviva a tua obra, ó Senhor. No decorrer dos anos e no decurso dos anos, faze-a conhecida. Na tua ira, lembra-te da misericórdia. Deus vem de Temã e do Monte Parã vem o Santo. A tua glória cobre os céus e a terra se enche do seu louvor. Ainda que a figueira não floresça, nem haja fruto na vide, o produto da oliveira minta e os campos não produzam mantimento, as ovelhas sejam arrebatadas do aprisco e nos currais não haja gado, todavia eu me alegro no Senhor, exulto no Deus da minha salvação. O Senhor Deus é a minha fortaleza e faz os meus pés como os da corça e me faz andar altaneiramente. Abacuque 3, 2 e 3, 17 a 19.

porque não há lugar melhor, Senhor, que a Tua presença. E também não há nada nesse mundo, Senhor, que se compare a Ti. Um só segundo sem a Tua presença nos dá saudade.

Deus não é homem para que minta, nem filho do homem para que se arrependa. Porventura diria ele e não o faria? Ou falaria e não o confirmaria? Eis que recebi mandato de abençoar, pois ele tem abençoado e eu não posso revogar. Não viu iniquidade em Israel, nem contemplou maldade em Jacó. O Senhor, seu Deus, é com ele, e no meio dele se ouve a aclamação de um rei. Deus os tirou do Egito, as suas forças são como as do boi selvagem, pois contra Jacó não vale encantamento nem adivinhação contra Israel. Neste tempo se dirá de Jacó e de Israel: que coisas Deus tem realizado! Eis que o povo se levanta como leoa e se erguerá como leão. Não se deitará até que coma a presa e beba o sangue dos mortos. Números 23, 19 a 24.

Nós precisamos aprender a te adorar, Senhor, em espírito e em verdade. Aleluia. Levante sua mão comigo, levante. Quando você levanta a mão assim, você está se rendendo ao Senhor. Não importa se você está em pé ou sentado, você está se rendendo ao Senhor. Cante comigo.

Aleluia. Glória a Deus. Oh, tu é mais excelente, Senhor. Glória a Jesus. Glória a Jesus.

Oremos ao Senhor. E esse é o momento de nós, impactados por esse canto, impactados por esse louvor ao nosso Deus que atravessa histórias, atravessa vidas, podemos engrandecer ao Deus que é o Senhor e o autor da nossa fé e da nossa vida. Coloque-se em atitude de oração. Quero convidar a congregação a se colocar em pé nesse momento. Senhor Deus Todo-Poderoso, nos colocamos na Tua presença neste momento para declarar diante de todos, homens, mulheres, diante de todo o povo, Pai, que o Senhor é o Deus da nossa vida, o Senhor é o Deus da nossa salvação, o Senhor é o Deus da nossa luz. Luz que ilumina a nossa família, luz que ilumina a nossa casa, luz que ilumina as nossas decisões, as nossas ações, luz que ilumina toda e qualquer pessoa que se coloca diante de Ti. Senhor, Te engrandecemos, porque o Senhor é a nossa salvação. Através de Ti, fomos livrados de toda e qualquer morte e podemos garantir, diante da fé em Jesus Cristo, a salvação para todos nós. Obrigado, Senhor, pela Tua presença neste lugar, por sentirmos o Teu Santo Espírito em cada voz, em cada nota musical, porque o Senhor é presente no meio de nós. Em nome de Jesus Cristo, nosso Senhor, te oramos. Amém. Amém.